0: Fala, tudo bom? Sabe que está entrando um evento.
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